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7: 21 horas e 57 minutos.

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9: 22 horas e 14 minutos.

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8: 22 horas e 33 minutos.

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6: 22 horas e 55 minutos.

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1: 23 horas e 16 minutos.

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6: 23 horas e 35 minutos.

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7: 23 horas e 52 minutos.

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2: Meia-noite e 34 minutos.

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8: Uma hora e 9 minutos.

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9: 1 hora e 43 minutos.

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6: 2 horas e

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tinha suspirado, tinha beijado o papel devotamente. Era a primeira vez que lhe escreviam aquelas sentimentalidades, e o seu orgulho dilatava-se ao calor amoroso que saía delas, como um corpo ressequido que se estira num banho tépido. Sentia um acréscimo de estima por si mesma e parecia-lhe que entrava, enfim, numa existência superiormente interessante, onde cada hora tinha o seu encanto diferente, cada passo conduzia a um êxtase e a alma se cobria.

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9: 2 horas e 52 minutos.

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1: 4 horas e 5 minutos.

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2: 4 horas e 42 minutos.

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amanhã.

0: licencia, ¿no?
1: Pode entrar, Isan. Que é que tu quer?
0: Esse japonês está muito atrapalhado, não? Vida japonês muito horrorada está, não? Murchou tomate, berinjela também murchou. O japonês não está com a diferença, senhor.
1: Primeira coisa, eu quero saber qual é o teu nome.
0: Se chama Takakara no coxo.
1: Seu coxo, sim, presta senhor. Atenção no que vou dizer.
0: Presta.
1: Tu tá vendo esse copo d'água?
0: Sim, senhor.
1: Tu tá vendo essa mulher no fundo do
0: sim,
1: copo?
0: Sim, mulher também.
1: Essa é a causadora da tua derrubada.
0: Ei.
1: Agora tu vai procurar essa mulher.
0: Sim, senhor.
1: E vai se casar mais ela.
0: Sim, senhor.
1: Só assim as coisas vão voltar pra você, certinho como era.
0: Sim, senhor.
1: Porque ela enterrou um sapo na porteira da fazenda e enrolou a tua vida.
0: Sim, senhor. Garantido. Japonês agora casa corindo, corindo.
1: Saravá, meu filho.

0: これ戦車のシオロサポレージョーアゴラムントコンテンチスタ
1: Deu certo que eu falei pra tu?
0: Bastante, senhor. Japonejo casou com moça fundo de copo. Essa que tá aqui. Japonejo até trazeu o japonesinho, cocinho, pra batizar. Pra morar, Japonejo, tá tudo verdinho, verdinho. Japonejo agora quer ser compadre pai de santo. Garantido, não?
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5: Oito horas e 18 minutos.
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7: Colômbia terá direita contra esquerda no segundo turno presidencial. Espiredia contou com 43% dos votos. Capeda ficou em segundo lugar e computou 41% no total. A Colômbia encerrou o primeiro turno da eleição presidencial com a maioria dos votos para advogado e empresário Abelardo de la Espiredia. Ao todo, com 99% das urnas apuradas, ele conquistou 43,7% da escolha dos eleitores. E mais, Espiredia se apresenta como um outsider livre de amarras políticas. Ele propôs uma dura ofensiva contra grupos armados ilegais, a construção de 10 megaprisões e a redução da pobreza através de melhorias na educação, saúde e habitação para os mais pobres.
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7: PIB per capita. Brasil cresce menos e amplia distância de países. Apesar do baixo desemprego, renda per capita brasileira avança em ritmo inferior ao de países desenvolvidos desde os anos de 1980. O Brasil vive um momento de economia aquecida, com desemprego em níveis historicamente baixos e atividade forte em diversos setores. O PIB, Produto Interno Bruto, no Brasil, avançou 1,1% no primeiro trimestre desse ano, por exemplo. O resultado foi divulgado na última sexta, dia 29 de maio, pelo IBGE, Instituto Brasileiro de Geografia e Estatística, e pode fazer o país retomar a posição de décima maior economia do mundo em 2026.
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7: Cacau registra alta de 10% em maio na Bolsa de Nova York com temor de El Niño. Preocupações climáticas na Costa do Marfim, maior produtor mundial da amêndoa, geraram volatilidades nos preços futuros. Os preços do cacau apresentaram forte volatilidade ao longo de maio no mercado internacional, refletindo preocupações climáticas na região ocidental e mudança nas perspectivas globais de oferta e também demanda. No fechamento da última sexta-feira, 29 de maio, a amêndoa foi negociada a 3.923 dólares por tonelada na Bolsa de Nova York, em queda de 4,29% em relação ao dia anterior. Apesar da queda pontual, a commodity acumulou valorização de 9,92% no mês.
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1: Oito horas e 37 minutos.
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3: Diesel terá subsídio de R$ 1,12 por litro até dezembro, decide governo. A medida substitui os programas de

0: para produtores e importadores.
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0: Hulk dá jantar íntimo para técnico da seleção e comete gafe imperdoável. No Domingão do Hulk, revelou que ofereceu um jantar íntimo para Carlo Ancelotti, atual técnico da seleção brasileira, e acabou cometendo um gafe. O apresentador serviu um queijo típico de uma cidade rival da terra natal do italiano. É como ele chegar à sua casa e botar uma novela da Record para assistir, brincou o comediante Fábio Porchat, que participava do programa na Globo. A revelação foi feita durante a entrevista exibida nesse último domingo, dia 31, em que o treinador foi surpreendido por depoimentos dos filhos, dos netos e de outros membros da família.
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0: 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Belo e Alcione se atrapalham ao cantar hino em amistoso da seleção. Uma vergonha. Belo foi convidado para cantar o hino nacional ao lado de Alcione antes do amistoso entre Brasil e Panamá na noite desse último domingo, dia 31 de maio. Os cantores, no entanto, se atrapalharam com a letra e a melodia da canção e acabaram criticados nas redes sociais. Que vergonha esse hino cantado por Belo e Alcione, totalmente perdidos, não ensaiaram, criticou internautas, aliás, um dos internautas, Eric Messias, do X. A CBF, a Confederação Brasileira de Futebol, preparou uma programação especial para o último jogo da seleção brasileira antes da Copa do Mundo. A festa no Maracanã, na zona norte do Rio de Janeiro, teve participação de pentacampeões e show de Ivete Sangalo.

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5: Oito horas e 54 minutos.
6: 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Repórter na Copa, por que quadro de Virgínia Fonseca no Domingão gera revolta? A confirmação de que Virgínia Fonseca vai cobrir a Copa do Mundo como repórter especial do Domingão do Hulk tem gerado debates acalorados nas redes sociais. De um lado estão os críticos que rechaçam ter uma influenciadora ocupando espaço que poderia ser um jornalista formado e com experiência. Já os defensores da empresária não acham que essa questão é um problema e alegam até mesmo perseguição contra ela. O Domingão faz parte da área de entretenimento da Globo, portanto, não tem a obrigação de cobrir o evento com seriedade como os departamentos de jornalismo e esporte. Se Virgínia Fonseca não fosse a escolhida da vez, o programa poderia escalar alguém do seu elenco para exercer tal função no Mundial, como Lívia Andrade ou Ed Gama, ou até mesmo uma outra celebridade.
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6: Globo recorre ao Globoplay para descobrir o que o público acha de Quem Ama Cuida. O telespectador que usou os recursos de interatividade do Globoplay ontem, domingo, dia 31, foi surpreendido por uma enquete sobre Quem Ama Cuida. A Globo não tem poupado esforços para transformar o folhetim de Valci Carrasco e Cláudia Souto em um sucesso, perguntando diretamente ao público o que achou das 2 primeiras semanas da novela das 9. Durante o Domingão, os assinantes do Globoplay foram questionados tanto sobre uma eventual vitória da seleção brasileira na Copa do Mundo de 2026, quanto sobre a história de Diana em Quem Ama Cuida. Os dois temas apareceram ao longo do programa, comandado por Luciano Huck.
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9: A região centro-oeste terá tempo firme, ensolarado e seco em quase todo o território nesta segunda-feira, segundo o IMED. Uma massa de ar seco intensifica o predomínio de céu aberto e reduz a umidade relativa do ar durante as tardes, com madrugadas mais amenas e calor ao longo do dia. Entre as capitais, a mínima prevista é de 15 no Distrito Federal, enquanto a máxima pode chegar aos 29 graus em Goiânia. A umidade relativa do ar varia entre 40% e 90%. Juline Pogorzelski, o tempo e a temperatura.

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1: Nove horas e 12 minutos.
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3: A previsão do Instituto Nacional de Meteorologia, o IMET, para esta segunda-feira indica tempo instável na faixa litorânea do Nordeste, com chuvas frequentes entre a Bahia e o Rio Grande do Norte, devido à umidade vinda do oceano. No norte da região, como no Maranhão, Piauí e Ceará, ocorrem pancadas isoladas de chuva. Já no interior e no sertão nordestino, o tempo segue seco, ensolarado e com a baixa umidade do ar. Entre as capitais, a mínima prevista é de 20 graus em Maceió e a máxima pode chegar aos 31 em Teresina. A umidade relativa do ar varia entre 40% e 100%. Juline Pogorzelski, o tempo e a temperatura.
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3: O Instituto Nacional de Meteorologia, o IMET, prevê que a região norte continuará registrando os maiores volumes de chuva do país nessa segunda-feira, com temporais mais fortes no Amazonas, Roraima, Amapá e norte do Pará. No Acre, Rondônia e no sul do Pará, as pancadas são mais isoladas, enquanto as temperaturas seguem elevadas e o calor predomina na região. Juline Pogorzelski, o tempo e a temperatura.
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3: A previsão do Instituto Nacional de Meteorologia, o IMET, para esta segunda-feira indica tempo firme e baixa umidade na maior parte da região sudeste, após passagem de instabilidades nos dias anteriores. Apenas áreas do Espírito Santo, da Zona da Mata e do Vale do Rio Doce, em Minas Gerais, ainda podem registrar pancadas de chuva isoladas. Já o centro-norte mineiro segue com tempo seco e ensolarado ao longo do dia. Entre as capitais, a mínima prevista é de 12 graus em São Paulo e a máxima pode chegar aos 27 em Vitória. A umidade do ar varia entre 50% e 100%. Juline Pogorzelski, o tempo e a temperatura.

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8: Nove horas e 29 minutos.
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10: A previsão do Instituto Nacional de Meteorologia, o IMET, para esta segunda-feira, 1 de junho, indica que a chegada de uma frente fria mantém o tempo instável e frio na região sul. A previsão de chuva mais intensa no norte do Rio Grande do Sul e no oeste de Santa Catarina e também no sul do Paraná. Nas demais áreas de Santa Catarina e do Paraná, o céu fica nublado e encoberto com pancadas isoladas. Já no sul do Rio Grande do Sul, o tempo começa a firmar com a chegada de uma massa de ar polar. Entre as capitais, a mínima prevista é de 9 graus em Curitiba e a máxima pode chegar aos 22 graus em Florianópolis. A umidade do ar varia entre 55% e 100%. Juline Pogorzelski, o tempo e a temperatura.
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12: Mais de 1.200 lideranças de federações e associações comerciais e empresariais ligadas à Confederação das Associações Comerciais e Empresariais do Brasil, a CACB, assinaram um manifesto em defesa das micro e pequenas empresas. O documento foi entregue ao presidente do Senado, Davi Alcolumbre, e pede o adiamento das discussões sobre o fim da escala 6x1 para 2027, após o período eleitoral. Para o presidente da CACB, da Federação das Associações Comerciais do Estado de São Paulo e da Associação Comercial de São Paulo, Alfredo Cotaite Neto, adiar a tramitação da mudança da jornada de trabalho permite a ampliação dos estudos e análises sobre os impactos da medida para o país. O manifesto defende mais tempo para avaliar os impactos da proposta ao empresariado. As entidades defendem que a discussão deve ocorrer seguindo pilares como a transição gradual, compensações fiscais e fortalecimento das negociações coletivas. Na última quarta-feira, 27 de maio, a Câmara aprovou a proposta que prevê a redução da jornada semanal de 44 para 40 horas sem redução salarial. Agora, a proposta segue para a análise do Senado Federal. O deputado federal, Luiz Gastão, afirma que a proposta traz benefícios para os trabalhadores, mas destacou a necessidade de compensações para as empresas.
13: Nós não podemos deixar de dizer que a classe trabalhadora e o Brasil ganha, porque nós vamos ter mais tempo livre, vamos ter mais condição. Mas nós precisamos que as empresas também tenham suas compensações e tenham seus ambientes de negócio preservados.
12: A presidente da Associação Comercial e Industrial de Londrina, Vera Antunes, também defende mais tempo para discussão e a adaptação das empresas à redução da jornada de trabalho.
14: A nossa carga trabalhista já é muito alta, os impostos já são altos, então sempre recai sobre o empresariado essas questões. Então, que nós tenhamos aí uma reversão ou pelo menos uma discussão maior, com mais tempo para se entender isso, para se discutir melhor isso, fazendo isso gradativamente, até que as empresas realmente se adaptem a isso e que não haja nenhum prejuízo ao empresariado.
12: Já o presidente da Associação Comercial e Industrial de Florianópolis, Célio Antônio Bernardi Júnior, demonstra preocupação com os impactos econômicos da medida e salienta o papel do engajamento do setor produtivo no debate.
15: Por isso, é importante a nossa atuação, sensibilização da nossa base, porque certamente isso vai aumentar o custo, reduzir a margem de lucro e, com certeza, vai ter que ser repassado para o consumidor final ou o empresário vai ter que absorver o que pode aí fechar muitos negócios. Então, é um tema que merece ser melhor aprofundado e que a gente, enquanto a CIF, está junto, né, com a CACB e com todos os empresários do Brasil, para que esse tema não seja realmente aprovado ou votado esse ano.
12: Conforme o setor produtivo, mudanças rápidas na jornada de trabalho podem aumentar custos operacionais, elevar preços ao consumidor e reduzir postos formais de trabalho, especialmente em segmentos com maior uso de mão de obra. O texto aprovado na Câmara prevê período de transição de 14 meses para a implementação das novas regras. Além disso, pela redação atual, após 2 meses da publicação da futura emenda constitucional, os 2 dias de descanso remunerado por semana já deverão valer. Reportagem Bianca Mingotti.
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12: O Banco da Amazônia atingiu mais de 68 bilhões de reais na carteira de crédito nos primeiros 3 meses de 2026. O montante equivale a um crescimento de 14% em relação ao mesmo período do ano anterior. As informações são do relatório da administração da instituição, que também aponta avanço das receitas operacionais, fortalecimento patrimonial e ampliação das ações voltadas ao desenvolvimento sustentável da região amazônica. Pelo balanço, as receitas de intermediação financeira alcançaram 1,66 bilhão no trimestre. O balanço indica ainda que o lucro líquido registrado no trimestre foi de 47,5 milhões de reais. O valor representa retração na comparação com o primeiro trimestre de 2025. Conforme o Banco da Amazônia, o resultado foi impactado principalmente pelo aumento das despesas com provisão para perdas associadas ao risco de crédito e pela pressão econômica sobre o agronegócio. O relatório destaca ainda que o Banco da Amazônia segue adaptando a atuação às mudanças regulatórias iniciadas no ano passado e mantém o compromisso com o desenvolvimento sustentável da região. Abre aspas. Mesmo diante dos efeitos sobre a nossa rentabilidade no curto prazo, mantemos nosso compromisso inabalável com o fomento à economia da Amazônia, com a sustentabilidade dos nossos negócios e com a disciplina na gestão de riscos, preservando a resiliência operacional do banco. Fecha aspas. Já o patrimônio líquido do banco atingiu 7,2 bilhões de reais, equivalente a um crescimento de 7,3% em relação a março de 2025. As operações vinculadas ao Programa Nacional de Fortalecimento da Agricultura Familiar, o PRONAF, também avançaram quase 40% no período, com um total de 713,5 milhões e meio de reais. Além disso, as contratações do BASA Acredita somaram 322,1 milhões no período, o que representa um crescimento de 108,8% em comparação ao mesmo trimestre de 2025. Segundo o Banco da Amazônia, o BASA Acredita fortalece o desenvolvimento sustentável da Amazônia ao ampliar o acesso ao crédito para pequenos empreendedores e estimular a geração de renda na região norte. Para saber mais, acesse www.bancoamazonia.com.br. Reportagem Bianca Mingotti.
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2: Nove horas e 53 minutos.
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4: Pacientes atendidos pelo SUS em municípios do interior de Santa Catarina poderão ter mais rapidez no acesso a consultas, exames e médicos especialistas. Até 21 unidades básicas de saúde do estado devem receber internet de alta velocidade por meio de um edital lançado pelos Ministérios das Comunicações e da Saúde. Com recursos do Fundo de Universalização dos Serviços de Telecomunicações, o FUST. A proposta busca ampliar o uso da telesaúde em regiões com dificuldade de acesso a atendimentos especializados. Entre os municípios catarinenses incluídos na iniciativa estão Catanduvas, Tubarão, Itá, Presidente Getúlio, Água Doce e Bela Vista do Toldo. O ministro das Comunicações, Frederico de Siqueira Filho, afirmou que a conectividade nas unidades de saúde deve ajudar no compartilhamento de informações e na agilidade dos atendimentos.
5: A internet precisa estar onde a vida das pessoas acontece de verdade. Hoje, o governo do Brasil avança na conectividade em áreas essenciais para a população. De um lado, a saúde pública, que necessita de informações rápidas, prontuários integrados e atendimento digital. De outro lado, a inclusão em uma condição fundamental para o acesso a direitos, serviços públicos, oportunidades e cidadania.
4: A iniciativa integra o programa Agora Tem Especialistas, criado para reduzir filas e acelerar diagnósticos na rede pública. Segundo o Ministério da Saúde, a expansão da telesaúde pode diminuir em até 30% o tempo de espera por consultas, exames e cirurgias. Além das teleconsultas, as unidades também poderão melhorar o atendimento de pacientes, a troca de dados entre equipes médicas e a gestão de medicamentos. Para o ministro da Saúde, Alexandre Padilha, a parceria também deve reforçar a estrutura tecnológica dentro das unidades básicas.
6: Quero agradecer muito todo o esforço que está sendo feito pelo Ministério das Comunicações, por exemplo, para garantir internet para telecirurgia, que nós cada vez mais trouxemos para o SUS. E pelo trabalho e prioridade que vocês estão dando para que essa conexão chegue nas unidades básicas de saúde.
4: O edital prevê investimento de R$ 104 milhões de reais para conectar até 3.800 unidades básicas de saúde em todo o país. As empresas interessadas deverão oferecer internet por fibra ótica ou satélite, além da instalação de redes Wi-Fi nas unidades de saúde.
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7: A terceira edição do Upstarts, premiação nacional voltada ao reconhecimento de startups e pequenos negócios liderados por mulheres, reuniu empreendedoras de diversas regiões do Brasil em São Paulo. O evento distribuiu R$ 46 mil reais em prêmios. Foram premiadas iniciativas inovadoras comandadas por mulheres em áreas ligadas à tecnologia, sustentabilidade e inclusão social. Promovido pelo Conselho da Mulher Empreendedora e da Cultura, o CEMEC, em parceria com a Confederação das Associações Comerciais e Empresariais do Brasil, a CACB, e a Federação das Associações Comerciais do Estado de São Paulo, o concurso premiou 5 startups. Além disso, ofereceu mentorias, apoio ao registro de marca e certificação digital às vencedoras. A edição de 2026 superou 700 pré-inscrições e mais de 230 candidaturas. A presidente do CEMEC, Ana Cláudia Brada Cotaiti destacou o avanço do empreendedorismo feminino e que o crescimento demonstra o fortalecimento da presença feminina no ecossistema de inovação e negócios no país.
0: Cada vez que a gente vê uma coisa como essa, um concurso como esse, e as necessidades que vocês colocam na hora da inscrição, aí a gente vê que a gente está no caminho certo. As mulheres, a maioria MEI, saúde, beleza e educação, que é o que é mais prezo, realmente o SEMEC está no caminho certo. E eu fico muito feliz de ver como a gente realmente faz trabalhos, concursos e, enfim, nós chegamos à ponta, a gente consegue chegar até a mulher. E que chegue a mulher e que possa propor a mulher, você quer melhorar o seu negócio?
7: A vencedora da edição de 2026 foi a startup Cash Local Separa, criada por Bruna Joschen, de Pato Branco, no Paraná. A iniciativa utiliza uma moeda digital para recompensar moradores que realizam corretamente a separação de resíduos recicláveis. O projeto recebeu o maior prêmio, no valor de R$30 mil. A empresária explicou que a proposta também ajuda a fortalecer a economia local e a gestão de dados dos municípios.
8: Então, ele pode estar usando esse crédito na economia local, para fomentar a economia, na feira do produtor, na feira do artesanato, em eventos esportivos e culturais. Então, a gente incentiva uma boa prática e ainda gera benefício para as pessoas.
7: O segundo lugar ficou com a Biruan, de Uberlândia, em Minas Gerais, plataforma voltada ao bem-estar, saúde mental e estética para trabalhadores. Já o terceiro lugar foi para Revigoradamente, de João Pessoa, na Paraíba, que desenvolve soluções digitais voltadas à saúde mental no ambiente corporativo. Também foram premiadas a Stardust Zone, de Santa Catarina, com foco na inclusão de profissionais neurodivergentes no mercado de trabalho, e a Sensetal, que utiliza inteligência artificial para orientar exercícios físicos e prevenir problemas ergonômicos no ambiente corporativo. Outras iniciativas do SEMEC podem ser acessadas em www.semecmulher.com.br. Reportagem Bianca Mingotti.
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9: O dia 1º de junho é marcado por importantes eventos históricos no mundo e no Brasil, incluindo a fundação de grandes marcos da cultura pop e também da mídia, além de ser a data em que se celebra o Dia Mundial da Criança em vários países.
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7: Dez horas e 15 minutos.
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9: Hoje, 1º de junho, celebra-se também Ana Bolena, que foi coroada rainha da Inglaterra em 1533. E em 1808, no dia 1º de junho, era lançado o Correio Brasiliense, considerado o primeiro jornal do Brasil.
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9: Colômbia terá direita contra esquerda no segundo turno presidencial. Espiredia contou com 43% dos votos. Capeda ficou em segundo lugar e computou 41% no total. A Colômbia encerrou o primeiro turno da eleição presidencial com a maioria dos votos para advogado e empresário Abelardo de la Espiredia. Ao todo, com 99% das urnas apuradas, ele conquistou 43,7% da escolha dos eleitores. E mais, Espiredia se apresenta como um outsider livre de amarras políticas. Ele propôs uma dura ofensiva contra grupos armados ilegais, a construção de 10 megaprisões e a redução da pobreza através de melhorias na educação, saúde e habitação para os mais pobres.
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9: PIB per capita. Brasil cresce menos e amplia distância de países. Apesar do baixo desemprego, renda per capita brasileira avança em ritmo inferior ao de países desenvolvidos desde os anos de 1980. O Brasil vive um momento de economia aquecida, com desemprego em níveis historicamente baixos e atividade forte em diversos setores. O PIB, Produto Interno Bruto, no Brasil, avançou 1,1% no primeiro trimestre desse ano, por exemplo. O resultado foi divulgado na última sexta, dia 29 de maio, pelo IBGE, Instituto Brasileiro de Geografia e Estatística, e pode fazer o país retomar a posição de décima maior economia do mundo em 2026.
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1: Dez horas e 33 minutos.
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3: Cacau registra alta de 10% em maio na Bolsa de Nova York com temor de El Niño. Preocupações climáticas na Costa do Marfim, maior produtor mundial da amêndoa, geraram volatilidades nos preços futuros. Os preços do cacau apresentaram forte volatilidade ao longo de maio no mercado internacional, refletindo preocupações climáticas na região ocidental e mudança nas perspectivas globais de oferta e também demanda. No fechamento da última sexta-feira, 29 de maio, a amêndoa foi negociada a 3.923 dólares por tonelada na Bolsa de Nova York, em queda de 4,29% em relação ao dia anterior. Apesar da queda pontual, a commodity acumulou valorização de 9,92% no mês.
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3: Diesel terá subsídio de R$ 1,12 por litro até dezembro, decide governo. A medida substitui os programas de auxílio adotados desde março e unifica o valor do benefício para produtores e também importadores. O governo federal criou um subsídio de R$ 1,12 por litro de diesel, válido de junho até dezembro de 2026, para tentar conter os impactos da alta do petróleo provocada pelo conflito no Oriente Médio. A medida publicada em edição extra no Diário Oficial da União nesse último sábado, dia 30 de maio, substitui os programas de auxílio adotados desde março e unifica o valor do benefício para produtores e importadores.
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3: Hulk dá jantar íntimo para técnico da seleção e comete gafe imperdoável. No Domingão do Hulk, revelou que ofereceu um jantar íntimo para Carlo Ancelotti, atual técnico da seleção brasileira, e acabou cometendo um gafe. O apresentador serviu um queijo típico de uma cidade rival da terra natal do italiano. É como ele chegar à sua casa e botar uma novela da Record para assistir, brincou o comediante Fábio Porchat, que participava do programa na Globo. A revelação foi feita durante a entrevista exibida nesse último domingo, dia 31, em que o treinador foi surpreendido por depoimentos dos filhos, dos netos e de outros membros da família.

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8: Dez horas e 49 minutos.
9: Belo e Alcione se atrapalham ao cantar hino em amistoso da seleção. Uma vergonha. Belo foi convidado para cantar o hino nacional ao lado de Alcione antes do amistoso entre Brasil e Panamá na noite desse último domingo, dia 31 de maio. Os cantores, no entanto, se atrapalharam com a letra e a melodia da canção e acabaram criticados nas redes sociais. Que vergonha esse hino cantado por Belo e Alcione, totalmente perdidos, não ensaiaram, criticou internautas, aliás, um dos internautas, Eric Messias, do X. A CBF, a Confederação Brasileira de Futebol, preparou uma programação especial para o último jogo da seleção brasileira antes da Copa do Mundo. A festa no Maracanã, na zona norte do Rio de Janeiro, teve participação de pentacampeões e show de Ivete Sangalo.
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9: Repórter na Copa, por que quadro de Virgínia Fonseca no Domingão gera revolta? A confirmação de que Virgínia Fonseca vai cobrir a Copa do Mundo como repórter especial do Domingão do Hulk tem gerado debates acalorados nas redes sociais. De um lado estão os críticos que rechaçam ter uma influenciadora ocupando espaço que poderia ser um jornalista formado e com experiência. Já os defensores da empresária não acham que essa questão é um problema e alegam até mesmo perseguição contra ela. O Domingão faz parte da área de entretenimento da Globo, portanto, não tem a obrigação de cobrir o evento com seriedade como os departamentos de jornalismo e esporte. Se Virgínia Fonseca não fosse a escolhida da vez, o programa poderia escalar alguém do seu elenco para exercer tal função no Mundial, como Lívia Andrade ou Ed Gama, ou até mesmo uma outra celebridade.
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9: Globo recorre a Globoplay para descobrir o que o público acha de Quem Ama Cuida. O telespectador que usou os recursos de interatividade do Globoplay ontem, domingo, dia 31, foi surpreendido por uma enquete sobre quem ama cuida. A Globo não tem poupado esforços para transformar o folhetim de Valci Carrasco e Cláudia Souto em um sucesso, perguntando diretamente ao público o que achou das duas primeiras semanas da novela das nove. Durante o domingão, os assinantes do Globoplay foram questionados tanto sobre uma eventual vitória da seleção brasileira na Copa do Mundo de 2026, quanto sobre a história de Ana em Quem Ama Cuida. Os dois temas apareceram ao longo do programa, comandado por Luciano Huck.

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7: Onze horas e 7 minutos.
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9: A região centro-oeste terá tempo firme, ensolarado e seco em quase todo o território nesta segunda-feira, segundo o IMED. Uma massa de ar seco intensifica o predomínio de céu aberto e reduz a umidade relativa do ar durante as tardes, com madrugadas mais amenas e calor ao longo do dia. Entre as capitais, a mínima prevista é de 15 no Distrito Federal, enquanto a máxima pode chegar aos 29 graus em Goiânia. A umidade relativa do ar varia entre 40% e 90%. Juline Pogorzelski, o tempo e a temperatura.
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9: A previsão do Instituto Nacional de Meteorologia, o IMET, para esta segunda-feira indica tempo instável na faixa litorânea do Nordeste, com chuvas frequentes entre a Bahia e o Rio Grande do Norte, devido à umidade vinda do oceano. No norte da região, como no Maranhão, Piauí e Ceará, ocorrem pancadas isoladas de chuva. Já no interior e no sertão nordestino, o tempo segue seco, ensolarado e com a baixa umidade do ar. Entre as capitais, a mínima prevista é de 20 graus em Maceió e a máxima pode chegar aos 31 em Teresina. A umidade relativa do ar varia entre 40% e 100%. Juline Pogorzelski, o tempo e a temperatura.
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9: O Instituto Nacional de Meteorologia, o IMET, prevê que a região norte continuará registrando os maiores volumes de chuva do país nessa segunda-feira, com temporais mais fortes no Amazonas, Roraima, Amapá e norte do Pará. No Acre, Rondônia e no sul do Pará, as pancadas são mais isoladas, enquanto as temperaturas seguem elevadas e o calor predomina na região. Juline Pogorzelski, o tempo e a temperatura.

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1: Horas e 24 minutos.
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3: A previsão do Instituto Nacional de Meteorologia, o IMET, para esta segunda-feira indica tempo firme e baixa umidade na maior parte da região sudeste, após passagem de instabilidades nos dias anteriores. Apenas áreas do Espírito Santo, da Zona da Mata e do Vale do Rio Doce, em Minas Gerais, ainda podem registrar pancadas de chuva isoladas. Já o centro-norte mineiro segue com tempo seco e ensolarado ao longo do dia. Entre as capitais, a mínima prevista é de 12 graus em São Paulo e a máxima pode chegar aos 27 em Vitória. A umidade do ar varia entre 50% e 100%. Juline Pogorzelski, o tempo e a temperatura.
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3: A previsão do Instituto Nacional de Meteorologia, o IMET, para esta segunda-feira, 1 de junho, indica que a chegada de uma frente fria mantém o tempo instável e frio na região sul. A previsão de chuva mais intensa no norte do Rio Grande do Sul e no oeste de Santa Catarina e também no sul do Paraná. Nas demais áreas de Santa Catarina e do Paraná, o céu fica nublado e encoberto com pancadas isoladas. Já no sul do Rio Grande do Sul, o tempo começa a firmar com a chegada de uma massa de ar polar. Entre as capitais, a mínima prevista é de 9 graus em Curitiba e a máxima pode chegar aos 22 graus em Florianópolis. A umidade do ar varia entre 55% e 100%. Juline Pogorzelski, o tempo e a temperatura.
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5: Mais de 1.200 lideranças de federações e associações comerciais e empresariais ligadas à Confederação das Associações Comerciais e Empresariais do Brasil, a CACB, assinaram um manifesto em defesa das micro e pequenas empresas. O documento foi entregue ao presidente do Senado, Davi Alcolumbre, e pede o adiamento das discussões sobre o fim da escala 6x1 para 2027, após o período eleitoral. Para o presidente da CACB, da Federação das Associações Comerciais do Estado de São Paulo e da Associação Comercial de São Paulo, Alfredo Cotaite Neto, adiar a tramitação da mudança da jornada de trabalho permite a ampliação dos estudos e análises sobre os impactos da medida para o país. O manifesto defende mais tempo para avaliar os impactos da proposta ao empresariado. As entidades defendem que a discussão deve ocorrer seguindo pilares como a transição gradual, compensações fiscais e fortalecimento das negociações coletivas. Na última quarta-feira, 27 de maio, a Câmara aprovou a proposta que prevê a redução da jornada semanal de 44 para 40 horas sem redução salarial. Agora, a proposta segue para a análise do Senado Federal. O deputado federal, Luiz Gastão, afirma que a proposta traz benefícios para os trabalhadores, mas destacou a necessidade de compensações para as empresas.
6: Nós não podemos deixar de dizer que a classe trabalhadora e o Brasil ganha, porque nós vamos ter mais tempo livre, vamos ter mais condição. Mas nós precisamos que as empresas também tenham suas compensações e tenham seus ambientes de negócio preservados.
5: A presidente da Associação Comercial e Industrial de Londrina, Vera Antunes, também defende mais tempo para discussão e adaptação das empresas à redução da jornada de trabalho.
7: A nossa carga trabalhista já é muito alta, os impostos já são altos, então sempre recai sobre o empresariado essas questões. Então, que nós tenhamos aí uma reversão ou pelo menos uma discussão maior, com mais tempo para se entender isso, para se discutir melhor isso, fazendo isso gradativamente, até que as empresas realmente se adaptem a isso e que não haja nenhum prejuízo ao empresariado.
5: Já o presidente da Associação Comercial e Industrial de Florianópolis, Célio Antônio Bernardi Júnior, demonstra preocupação com os impactos econômicos da medida e salienta o papel do engajamento do setor produtivo no debate.
8: Por isso, é importante a nossa atuação, sensibilização da nossa base, porque certamente isso vai aumentar o custo, reduzir a margem de lucro e, com certeza, vai ter que ser repassado para o consumidor final ou o empresário vai ter que absorver o que pode aí fechar muitos negócios. Então, é um tema que merece ser melhor aprofundado e que a gente, enquanto a CIF, está junto, né, com a CACB e com todos os empresários do Brasil, para que esse tema não seja realmente aprovado ou votado esse ano.
5: Conforme o setor produtivo, mudanças rápidas na jornada de trabalho podem aumentar custos operacionais, elevar preços ao consumidor e reduzir postos formais de trabalho, especialmente em segmentos com maior uso de mão de obra. O texto aprovado na Câmara prevê período de transição de 14 meses para a implementação das novas regras. Além disso, pela redação atual, após 2 meses da publicação da futura emenda constitucional, os 2 dias de descanso remunerado por semana já deverão valer. Reportagem Bianca Mingotti.
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5: Horas e 43 minutos.
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7: O Banco da Amazônia atingiu mais de 68 bilhões de reais na carteira de crédito nos primeiros 3 meses de 2026. O montante equivale a um crescimento de 14% em relação ao mesmo período do ano anterior. As informações são do relatório da administração da instituição, que também aponta avanço das receitas operacionais, fortalecimento patrimonial e ampliação das ações voltadas ao desenvolvimento sustentável da região amazônica. Pelo balanço, as receitas de intermediação financeira alcançaram 1,66 bilhão no trimestre. O balanço indica ainda que o lucro líquido registrado no trimestre foi de 47,5 milhões de reais. O valor representa retração na comparação com o primeiro trimestre de 2025. Conforme o Banco da Amazônia, o resultado foi impactado principalmente pelo aumento das despesas com provisão para perdas associadas ao risco de crédito e pela pressão econômica sobre o agronegócio. O relatório destaca ainda

0: que o Banco da Amazônia segue adaptando a atuação às mudanças regulatórias iniciadas no ano passado e mantém o compromisso com o desenvolvimento sustentável da região. Abre aspas. Mesmo diante dos efeitos sobre a nossa rentabilidade no curto prazo, mantemos nosso compromisso inabalável com o fomento à economia da Amazônia, com a sustentabilidade dos nossos negócios e com a disciplina na gestão de riscos, preservando a resiliência operacional do banco. Fecha aspas. Já o patrimônio líquido do banco atingiu 7,2 bilhões de reais, equivalente a um crescimento de 7,3% em relação a março de 2025. As operações vinculadas ao Programa Nacional de Fortalecimento da Agricultura Familiar, o PRONAF, também avançaram quase 40% no período, com um total de 713 milhões e meio de reais. Além disso, as contratações do BASA Acredita somaram 322,1 milhões no período, o que representa um crescimento de 108,8% em comparação ao mesmo trimestre de 2025. Segundo o Banco da Amazônia, o BASA Acredita fortalece o desenvolvimento sustentável da Amazônia ao ampliar o acesso ao crédito para pequenos empreendedores e estimular a geração de renda na região norte. Para saber mais, acesse www.bancoamazonia.com.br. Reportagem Bianca Mingotti.
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2: Pacientes atendidos pelo SUS em municípios do interior de Santa Catarina poderão ter mais rapidez no acesso a consultas, exames e médicos especialistas. Até 21 unidades básicas de saúde do estado devem receber internet de alta velocidade por meio de um edital lançado pelos Ministérios das Comunicações e da Saúde. Com recursos do Fundo de Universalização dos Serviços de Telecomunicações, o FUST. A proposta busca ampliar o uso da telesaúde em regiões com dificuldade de acesso a atendimentos especializados. Entre os municípios catarinenses incluídos na iniciativa estão Catanduvas, Tubarão, Itá, Presidente Getúlio, Água Doce e Bela Vista do Toldo. O ministro das Comunicações, Frederico de Siqueira Filho, afirmou que a conectividade nas unidades de saúde deve ajudar no compartilhamento de informações e na agilidade dos atendimentos.
3: A internet precisa estar onde a vida das pessoas acontece de verdade. Hoje, o governo do Brasil avança na conectividade em áreas essenciais para a população. De um lado, a saúde pública, que necessita de informações rápidas, prontuários integrados e atendimento digital. De outro lado, a inclusão em uma condição fundamental para o acesso a direitos, serviços públicos, oportunidades e cidadania.
2: A iniciativa integra o programa Agora Tem Especialistas, criado para reduzir filas e acelerar diagnósticos na rede pública. Segundo o Ministério da Saúde, a expansão da telesaúde pode diminuir em até 30% o tempo de espera por consultas, exames e cirurgias. Além das teleconsultas, as unidades também poderão melhorar o atendimento de pacientes, a troca de dados entre equipes médicas e a gestão de medicamentos. Para o ministro da Saúde, Alexandre Padilha, a parceria também deve reforçar a estrutura tecnológica dentro das unidades básicas.
4: Quero agradecer muito todo o esforço que está sendo feito pelo Ministério das Comunicações, por exemplo, para garantir internet para telecirurgia, que nós cada vez mais trouxemos para o SUS. E pelo trabalho e prioridade que vocês estão dando para que essa conexão chegue nas unidades básicas de saúde.
2: O edital prevê investimento de 104 milhões de reais para conectar até 3.800 unidades básicas de saúde em todo o país. As empresas interessadas deverão oferecer internet por fibra ótica ou satélite, além da instalação de redes Wi-Fi nas unidades de saúde.
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0: A terceira edição do Up Starts, premiação nacional voltada ao reconhecimento de startups e pequenos negócios liderados por mulheres, reuniu empreendedoras de diversas regiões do Brasil em São Paulo. O evento distribuiu R$ 46 mil reais em prêmios. Foram premiadas iniciativas inovadoras comandadas por mulheres em áreas ligadas à tecnologia, sustentabilidade e inclusão social. Promovido pelo Conselho da Mulher Empreendedora e da Cultura, o CEMEC, em parceria com a Confederação das Associações Comerciais e Empresariais do Brasil, a CSB, e a Federação das Associações Comerciais do Estado de São Paulo, o concurso premiou 5 startups. Além disso, ofereceu mentorias, apoio ao registro de marca e certificação digital às vencedoras. A edição de 2026 superou 700 pré-inscrições e mais de 230 candidaturas. A presidente do CEMEC, Ana Cláudia Brada Cotaiti, destacou o avanço do empreendedorismo feminino e que o crescimento demonstra o fortalecimento da presença feminina no ecossistema de inovação e negócios no país.
5: Cada vez que a gente vê uma coisa como essa, um concurso como esse, e as necessidades que vocês colocam na hora da inscrição, aí a gente vê que a gente está no caminho certo. As mulheres, a maioria MEI, saúde, beleza e educação, que é o que eu mais prezo, realmente o CEMEC está no caminho certo. E eu fico muito feliz de ver como a gente realmente faz trabalhos, concursos e, enfim, nós chegamos à ponta, a gente consegue chegar até a mulher. E que chegue a mulher e que possa propor a mulher, você quer melhorar o seu negócio?
0: A vencedora da edição de 2026 foi a startup Cash Local Separa, criada por Bruna Joshen, de Pato Branco, no Paraná. A iniciativa utiliza uma moeda digital para recompensar moradores que realizam corretamente a separação de resíduos recicláveis. O projeto recebeu o maior prêmio, no valor de R$ 30 mil. A empresária explicou que a proposta também ajuda a fortalecer a economia local e a gestão de dados dos municípios.
6: Então, ele pode estar usando esse crédito na economia local, para fomentar a economia, na feira do produtor, na feira do artesanato, em eventos esportivos e culturais. Então, a gente incentiva uma boa prática e ainda gera benefício para as pessoas.
0: O segundo lugar ficou com a Biruan, de Uberlândia, em Minas Gerais, plataforma voltada ao bem-estar, saúde mental e estética para trabalhadores. Já o terceiro lugar foi para Revigoradamente, de João Pessoa, na Paraíba, que desenvolve soluções digitais voltadas à saúde mental no ambiente corporativo. Também foram premiadas a Stardust Zone, de Santa Catarina, com foco na inclusão de profissionais neurodivergentes no mercado de trabalho, e a Sensetal, que utiliza inteligência artificial para orientar exercícios físicos e prevenir problemas ergonômicos no ambiente corporativo. Outras iniciativas do CEMEC podem ser acessadas em www.cemecmulher.com.br. Reportagem Bianca Mingotti.
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0: obrigado pela audiência, obrigado pela preferência, obrigado pela paciência. Está entrando no ar o show da alegria, o show da amizade, o show da polêmica, o show da antipatia, porque a gente também é um pouco dessas coisas. Na direção geral da Rádio Antena Dinâmica Vibração Limitada, através do site radiovibração.com.br, Rádio Vibração com dois S's. .com.br, eu, Joaquim de Souza, Jaime Alfa, diretamente de Itaipé para São Paulo, de São Paulo para o Brasil e do Brasil para o mundo. Rua Novo Cruzeiro, minha terra, meu primeiro berço, desde 1976. Minha Rua Novo Cruzeiro, ô saudade da Rua Novo Cruzeiro. A Dona Odília, nessa nossa vizinha. Eu comia na casa da Dona Odília. Não tinha comida lá em casa. Dona Odília, que Deus a tenha. Uma pessoa boa demais. A Dona Belmira. Dona Belmira tinha um filho que ele tinha uma deficiência nas pernas. Ele demorou muito para andar. O Osvaldo, né? Se alguém souber desse pessoal aí, manda um oi para mim aí. Seu Zé Teixeira, né? Zé Teixeira, vizinho nosso. Acho que de filho homem ele só tinha um, que era o Osvaldo, né? Que tinha um probleminha nas pernas, assim, uns 48 anos por aí, 40, 50 anos, se for vivo, né? Seu Zé Teixeira, Dona Belmira, a Neguinha, Nega, né? Neguinha, né? No lado tinha a mais para baixo, indo em direção à praça, à igreja, tinha a Dona Josefa, a nossa vizinha. Grande Dona Josefa, era uma pessoa boa demais, um ser humano da melhor qualidade. Nossa Senhora, que pensa numa pessoa religiosa, uma pessoa muito boa. Dona Josefa, seu Manel. A chata da Dona Maria, do seu Joaquim Tristão, era chata demais. Nossa, já conta a história da Dona Maria. E hoje, no quadro Conversando com Você, eu quero falar dessas coisas simples que a gente vive e que muitas e muitas vezes a gente deixa para trás, né? E do jeito que o mundo anda hoje, talvez seria melhor se a gente voltasse a, sei lá, 50 anos no tempo, ou 40 e poucos anos. Eu sou bom de memória, eu lembro de coisas que ninguém lembra, tá? É impressionante isso. Eu acho que eu costumo brincar. Vamos direto pro quadro Conversando com Você, sem muita enrolação, porque daqui a pouco eu volto para fazer as considerações iniciais da nossa programação. Então, vamos pro quadro Conversando com Você. E a temática do programa hoje é coisas que ficaram para trás e se perderam no tempo.
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0: Tá meio arranhando o som aqui, mas depois eu arrumo, tá? Bom, hoje então eu quero conversar com você. Recentemente eu acabei de completar 50 e mais alguns anos. Menos de 54. E mais de 52. E nos anos 80, 81, eu já era bem grandinho, mas eu me lembro de coisas de 1977. 76, 77, quando o meu pai tinha levado a minha irmã para estudar, Maria Milsa, minha irmã. E o Moisés era pequeno na época. Moisés acho que tinha uns 5 anos, mais ou menos. Depois ele mudou para a rua. A segunda vez, depois. E eu me lembro que na segunda vez que a gente foi da roça para a cidade, a gente vivia alternando, né, entre um lugar e outro. O meu pai ficava na roça trabalhando e minha mãe com os meus dois irmãos mais velhos, foi dando conta dele. A gente tinha uma casa grande que hoje pertence à Dona Inês. E eu, né, fica molequinho, barrigudinho, gordinho. travesso que era só. Pulava pra todo quanto tem canto. Só pra lá que eu não tinha nem. Só pra cavar. Eu era muito esperto, sempre um cara muito esperto. Muito interativo. Né? Eu tinha um hábito péssimo de bater na barriga, de até hoje ainda tenho esse hábito. Né, de bater na barriga, de bater na cabeça, de bater nas coxas, de bater, fazer o zumbido com a boca. Eu não sei por que eu fazia isso, mas eu acho que isso desenvolveu muita coisa na minha forma de comunicar. Isso desenvolveu muita habilidade, inclusive aprendi a tocar violão, toco teclado, toco um pouco de percussão. Teclado eu arranho, não toco, mas faço um beabazinho. Né? No violão eu já sou mais desinibido. E a gente corria lá no meio da rua e tal. E eu sinto uma saudade imensa da rua Novo Cruzeiro, onde eu cresci e vivi. Eu comia comida lá na casa da Dona Odília, lá pra casa da Dona Odília. E ela fazia umas comidas gostosas. Às vezes a gente não tinha comida lá em casa, com ela. E era bem pobre mesmo, comida demorava pra chegar, tinha que comprar, né, no armazém, na venda lá do seu Dão, e muitas vezes não tinha nem dinheiro pra comprar. A gente tomava dinheiro emprestado, ou então comprava fiado, meio assim, sem graça, né, meio que, chegava lá, ô seu Dão, né, falava com a Dona Zilda, né, que era a esposa do seu Dão, que foi prefeito por várias vezes em Itaipé, inclusive um bom prefeito, fez uma puta de uma administração. E então a gente chegava lá na vendinha lá no armazém do seu Dão, aí comprava as coisas, ele anotava, era a época da caderneta, né, anotava tudo, aí no outro dia demorava um pouco para pagar, mas ia lá e pagava, e pegava, e era desse jeito. Era um período complicado pra caramba. Os anos 80 foi um dos anos mais complicados, ainda assim era mais ou menos. Os anos 90 já foi mais complicado, é porque já viu, houve o agravamento da inflação, no período pós-ditadura militar, tal, redemocratização, só estava meio perdido, sem saber o que fazer, e elegeu o Collor, que pegou o dinheiro de um monte de gente. O Collor falava que era caçador de marajá e pegou um monte de dinheiro de todo mundo, pessoal, cara muito injuriado. E eu tive o contato com a música internacional. Só um pouquinho que eu tô meio gripado aqui.

Eu tô meio gripado, mas são 14 horas e 15 minutos. E então eu tive que fechar o microfone aqui pra... Então, eu tive contato com a música internacional. Você sabe que é a cidade grande, cidade pequena, não é igual a roça. A roça é que você está acostumado a ouvir música caipira, né? Você passa nos quilos de beira, naquelas casinhas de beira de estrada, você tem um rádio ligado de madrugada, você está ouvindo o Tonico Tinoco, Filho de Goiás na época, né? Cacique Pajé, Trio Parada Dura, tinha um Carreiro Pardinho, né? Léo Canhoto e Robertinho, Lil e Léo, Zilo e Zalo, que eram os artistas da época. Já chegaram na cidade pequena, aí você já vai ouvir outras coisas, até mesmo do universo brega, né? Tipo o Amado Batista, Carlos Alexandre, na época tava fazendo um boom danado. E eu ali, moleque de 6, 7 anos. De vez em quando a gente quebrava o pau com os filhos no vizinho. A Simara do Seu Agostinho, né? A Bituca Mirinha, a Dona Joana, e todo mundo batendo, todo mundo quebrando o pau. Era muito bom, cara. Era divertido demais. O Nilson da Dona Odília, meu vizinho, né? Então a gente curtia esses momentos, que vale a pena. Tem gente que prefere não contar a sua história, não fazer o seu diário. Vamos fazer de conta que essa conversa aqui é um diário, né? Então, eu acho que o meu diário, o meu legado, eu acho que teve muito mais coisa boa do que coisas ruins. A vida, para mim, ela se tornou bastante difícil mesmo, porque eu sempre fui uma pessoa meio intolerante, meio insuportável. Se tem uma coisa que eu não suporto é ideia de pobreza. Não gosto, cara. Acho que a pobreza é uma coisa triste. E mesmo sendo uma pessoa que acredita que Deus existe, mas eu contesto muito a fé. Eu contesto a religião. Eu contesto algumas coisas. Nos últimos tempos, tenho me tornado mais agnóstico mesmo do que algo. Eu tô mais próximo do agnosticismo. Tenho acompanhado muito canais de ateus, né? Acompanho muito ateu, canais de ateus, de ateias. Acompanho o canal da Aline Câmara, do Jason Ferreira, o Além da Fé. E acompanho vários. Eu só não acompanho o canal evangélico porque ele já fala tudo aquilo que a gente já ouviu, né? Os evangélicos falam tudo que a gente já escutou, então não quero, sabe? Para mim é tudo a mesma coisa. Você escuta um evangélico hoje é a mesma coisa. Você escuta um padre é a mesma coisa. Então eu procuro coisas diferentes. Procuro canais filosóficos, canais evangélicos. Eu sou um grande fã da história de Baruch Spinoza, que eu não conhecia a história de Baruch Spinoza. E me identifico muito com Spinoza, né? Eu costumo dizer que eu sou um agnóstico spinozista, né? Spinoza, para quem não sabe, é um filósofo, filho de judeus que viveu na Holanda por volta de 1760 e algumas coisas, 50, algumas coisas. E ele, naquele período em que não podia se falar muito sobre a questão não podia contestar sobre a existência de Deus, e ele abriu esse leque. Ele começou a escrever livros que inclusive foram proibidos pela igreja. Alguns foram queimados, outros foram ocultados, né, guardados nas universidades da Alemanha, da Noruega, da Inglaterra, e que pouco a pouco esses conhecimentos vão vindo à tona, porque o conhecimento, ele liberta a alma, né? O conhecimento, ele liberta você de determinadas
amarras, determinadas crendices, que eu acho que a partir do momento que o homem chegar a um grau mais elevado de conhecimento, a partir do momento que o homem chegar a um grau mais elevado de conhecimento, nós não vamos ter mais contato nem com fantasma, nem com deuses, nem com anjos, nem com demônios, nem com mais nada, porque aí acabou a ignorância. E hoje em dia você vê que as aparições de fantasma estão se tornando cada vez mais raras hoje em dia, devido ao grau elevado de conhecimentos que nós estamos tendo hoje. Então o conhecimento ele liberta você da religião e até da crença, dessa crença absoluta em Deus. Porque a crença em Deus ela não pode ser absolutizada. A crença em Deus, porque como eu vejo Deus? Eu vejo Deus como um coletivo. Tá? Eu vejo Deus como um coletivo. Ou seja, tudo aquilo para mim que é bom é Deus. Então não tem Deus lá no céu, não tem Deus no inferno, não tem Deus em lugar nenhum, como não tem também diabo em lugar nenhum, não tem diabo no inferno, não tem diabo em lugar nenhum. O diabo e Deus somos nós mesmos, somos nós que somos esses deuses e nós também que somos esses diabos. Infelizmente está aí essa mistura de hoje você não sabe quem é deuses e quem são deuses e quem são diabos. Talvez por isso, talvez nesse período dessa carência humana, nesse período da carência humana, é que vem surgindo um novo tipo de ciência, de tecnologia, que vai evoluir a humanidade, vai trazer a humanidade de volta ao seu lugar. A inteligência artificial. Que muita gente fica com medo, porque muitas pessoas. Por que muita gente está com o pé atrás com a inteligência artificial? Porque essa inteligência artificial, ela vai ser capaz de acabar com guerras. E ela vai ser capaz de desarmar qualquer bomba que vir para destruir o planeta. É a inteligência artificial. Então nós estamos vivendo um momento muito interessante. Aliás, eu cheguei nesse campo da inteligência artificial mais rápido que eu podia imaginar. Cheguei bem mais rápido. Consigo lidar muito bem com a inteligência artificial. Tenho uma fácil aceitação. Não sou daqueles de criticar, porque. Tem gente que fala, porque não sei o quê. Gente, construir alguma coisa dá muito trabalho. Esse negócio de você ficar horas e horas dentro de um estúdio, perdendo horas de sono, vale a pena? Vale. E você pode talvez não fazer a comercialização de uma música que você produz com a inteligência artificial, mas você pode guardar para você, para depois você trabalhar. Depois você montar, digamos assim, pegar a letra, escrever, decorar a melodia, decorar o arranjo e fazer, depois tirar para o teclado a música que você fez. Sei lá, pegar um grupo de mulheres que cantam e começar a ensaiar. Um arranjo copiado lá da inteligência. Quem é bom de ouvido, ele consegue pegar qualquer acorde. Olha, isso aqui é lá menor, isso aqui é lá maior. Vamos fazer o seguinte. Peguei esse arranjo aqui que eu fiz com a inteligência artificial e vamos decorar, criar uma partitura, a partir dali uma cifra e vamos jogar no teclado. E guarda aquilo que você fez com a inteligência artificial para você ouvir depois. Eu não gero nada automático com a inteligência artificial. Tudo que eu gero com a inteligência artificial, eu primeiro vou lá e escrevo. Eu não deixo a inteligência artificial criar nada para mim. A única coisa que ela faz, que às vezes pode acontecer de algum erro de ortografia, alguma coisa assim, é aprimorar a minha letra. É diferente. Isso é bom demais, cara, é maravilhoso.
Mas voltando à questão da Rua Novo Cruzeiro, que eu estava comentando. Então, era bacana demais. Mas tinha uma coisa que me enchia o saco pra caramba, que me perturbava muito. O padre Frei Fernando, que inclusive se envolveu numa polêmica lá com... Também já faleceu já o seu Ninho. Os dois já faleceram. E eu vou contar aqui porque pode ter alguém da família ouvindo, então, mas assim... E o padre Frei Fernando, ele tinha uma chácara de café ali no lado da, indo em direção a Beijaúba. E pô, cara, aquela secadora de café ficava do lado de baixo da minha casa. O galpão ficava rumo no rumo da minha casa, assim, do lado de baixo da rua. A rua era uma rua larga, uma estrada extensa, né? A Rua Novo Cruzeiro. Talvez uma das ruas maiores que tinha na época lá na Itaipé, na antiga Itaipé, hoje, antiga povoada de Rio Preto. E aí eu com 7, 8 anos de idade, menino, aquela chácara, aquela secadora, aquele maquinário de limpar café. Sabe aquelas geladeiras assim, aquelas geladeiras antigas, aquilo era o dia inteiro. Chegava a época mesmo de abril, falei, puta que pariu, já vai começar. Oxe, rapaz, e aquilo era a noite toda, né? Eu descansava. Eu dava graças a Deus quando chegava fim de semana. Fim de semana eu não tinha. Fim de semana eu tinha só uma maquininha de limpar a rua, escravo. E aquilo eu acordava todo mijado, fazer xixi na cama. Além de mijado, no frio do mês de junho, julho, e naquele tempo chovia, neblinava pra caramba naquela época. Neblinava muito. E aí. Ainda tinha que aguentar o barulho da marca, daquele maquinário nos meus ouvidos. Talvez seja por isso que eu acabei adaptando, ficar mais tempo acordado à noite, né? E tinha umas coisas em Itaipé antigamente, tinha uns negócios muito doidos que eu contar que você não se... Não é pra ficar, você ficar com medo, não. Itaipé antigamente, quando chegava à meia-noite, cara, era uma latição de cachorro, que ninguém sabia de onde vinha tanto cachorro. E aquilo era a noite toda, bicho. Aquilo começava à meia-noite, virava parte da madrugada, que a gente não sabia de onde vinha tanto cachorro. E era cada latido esquisito, meu irmão. Eu cansei de ficar acordado de madrugada e ouvindo meu corpo até arrepia, sabe? Cidade pequena. E era interessante que volta e meia uma vaca passava. Volta e meia uma vaca estava lá no meio da rua de madrugada. Mas era mágico, era fantástico. E a Antônia, minha prima, em 81, início de 81. O meu pai tinha comprado um toca-disco. O primeiro toca-disco que chegou lá em casa, em julho de 1980. A primeira música que eu ouvi foi Tristeza do Jeca, num LP chamado 27 Anos, que tinha muita moda, muita batida de viola. Tem mais viola do que sanfona. E eu lá, o Tonico Tinoco, Newton César, Cascatinha e Ana, Filhos de Goiás. Quando foi no ano de 1981, de janeiro de 1981, fevereiro de 1981, Antônio ficou lá em casa, a filha do meu tio Vitor, que Deus o tenha, já partiu para outra. E aí, a Antônia era bem jovenzinha na época, 19 anos, e ela gostava de uma discoteca, meu irmão.
E foi ali que eu comecei a ter um contato com essas músicas assim, mais paralelo, diferente da música sertaneja, né? E eu comecei a ter um contato maior com o universo, digamos, pop brega. Depois veio o rock and roll, em 86, veio o rock and roll. Já comecei a ficar mais ligado nessas coisas assim, já era mais desenvolvido, né? Eu conheci uma turminha lá, o Jair. Jair já morava lá na rua São Marcos, lá em cima, né? O Jair já partiu, faleceu, já Covid-19, rapaz novo, 2 anos mais velho que eu, 1 ano mais velho que eu, tivesse vivo aí, tava com 50, seus 54 anos. E foi ele que me jogou nesse universo de música pop, de músicas diferentes. E a gente não tinha dinheiro nem para comprar uma fita cassete, não tinha nada, tinha dinheiro, não tinha nada. Então eu já ouvia música no rádio mesmo, na Rádio Guarani, em Belo Horizonte, que a ondas curtas de 49 metros. Ele transmitia em cadeia com a 1190. Como eu estava falando, então aí essa rua Novo Cruzeiro tinha essa máquina de limpar café. A gente brincava no meio da rua, corria, a gente ia dormir. Você sabe que na cidade grande, na cidade pequena, mesmo na cidade pequena, a gente demora bastante para dormir. Então, a molecada fica na rua brincando até 10 da noite, 9, 10 da noite. Aí que chegava, entrava todo mundo para dentro de casa e ia embora dormir. Acordava no dia bem cedinho. Assim, aí para a escola, não, aí para a escola, os que não estudavam, como eu, por exemplo, não estudava, ficava bagunçando, brincando no meio da rua. Sabe? E final da tarde, com minha mãe com o rádio ligado o dia inteiro, com o rádio ligado na Rádio Aparecida. De vez em quando ela mudava de estação, colocava em outra rádio, a Bandeirantes, a antiga Excélsior, né, a Gazeta, as outras rádios que já foram banidas das ondas curtas. No caso da Rádio Record, por exemplo, a Rádio Record tinha um programa no Gil Gomes. De vez em quando minha mãe ligava no Gil Gomes. A gente ouviu muito Roberto Barreiros, da Rádio Aparecida, Roberto Barreiros, Paulo de Oliveira, Souza Filho, em um encontro com os Romeiros na Rádio Aparecida. Tinha um padre lá, que depois ele morreu muito novo, o padre Luiz. Ele falava, ué, lasqueira! Ele é bem, bem extrovertido, né? Morreu novo de acidente de carro. O padre Vitor, falando aquela voz dele, né? O anjo do Senhor anunciou a Maria. E ela concebeu do Espírito Santo. Eu falava desse jeito, né? Tinha um programa chamado Nosso Chão, que era na Rádio Aparecida, que chama Nestor e Nestorzinho. Flor da Serra. E falava muito o Nestor e Nestorzinho. Tocava muito Nestor e Nestorzinho. O Relógio Quebrado, né? A Bianca cantando Minha Amiga, né? Enfim. Isso foi nos anos de 1980. Para finalizar, 1980, 81, 82, e foi um dos anos que mais me recordo assim da rua Novo Cruzeiro, que eu tenho muita saudade desse, como eu falei no início dessa conversa, eu tenho muita saudade dessa rua. E se um dia eu adquirir um poder aquisitivo melhor, eu quero, faz questão de montar uma web, uma rádio com os estúdios diretamente da rua Novo Cruzeiro. Ali, eu acho que para uma propagação de uma emissora de rádio, muito bom. Ou sei lá. Mas eu tenho uma impressão de que aquela casa que já foi da gente, ela vai voltar a ser da gente um dia. Então a música do Victor e Léo, Borboleta Sempre Volta, né? Hoje ela pertence à família da Dona Inês. Dona Inês é uma pessoa boa demais, muito gente boa, tadinha. Sofreu pra caramba com a família. E
Parece que alguns dos familiares, alguns dos filhos dela se perderam aí. O Fernando, que é um vizinho nosso, o Adilson, né? Um abraço para o Adilson, Toninho, a turma toda, né? Gente boa demais. E hoje está o tio João também. Não tinha uns probleminhas depois, com o tempo, com os probleminhas aí. Valdeir, que era sobrinho da Dona Inês, que ficava lá na casa da Dona Inês, né? Rapaz novo, acho que já morreu, parece. Ah, tu, seu tiozinho, seu tiozinho, pai do Lindomar, meu amigo Lindomar, meu grande irmão, amigo de infância. Engraçado que aconteceu aqui. Aconteceu uma coisa muito engraçada, só para finalizar aqui. Aconteceu uma coisa muito engraçada, foi o seguinte. Eu não sabia tocar violão. Não sabia nem dedilhar umas cordas. Eu não tinha vontade. Você sabe que na vida da gente, ô Celso, não sei se você está ouvindo, mas na vida da gente é assim. Tudo que a gente tem vontade de aprender, a gente aprende. Eu sou do tipo que eu nunca desisto de algo. Se eu falo para você assim, ó, eu ainda vou ser um empresário. Isso demora, mas um dia acontece. Aí eu ainda vou ter uma casa boa. Isso demora, mas um dia acontece. Eu nunca desisto assim dos meus objetivos. Hoje em dia, talvez, eu sonho até bem menos, tá? Eu tô com 53 anos, já. 53 anos e alguns dias. Entendo que tem determinados sonhos que já não dá mais para realizar, né? Determinados sonhos que ficou simplesmente na ideia. Você pode até transformar a ideia. Igual eu, por exemplo, eu achava que eu sonhava em ser comunicador, sonhava em ser locutor de rádio, até apresentador de televisão. E eu tenho uma experiência muito interessante que eu vivi com a música Eclipse Total do Coração, o Total Eclipse of the Heart. E eu imaginava lá em Itaipé uma noite assim, um salão grande cantando essa música. Eu sei pra pensar que eu na minha adolescência, meado de 90, 91, 92, 93, até 95, eu tinha o hábito de sonhar acordado, sempre sonhei acordado. Sempre à noite, eu passei por um período de turbulência emocional. E a experiência que eu vou relatar para você é assim. Nesse período de turbulência emocional, acontecem duas coisas. Ou você se mata, ou você começa a delirar, começa a ter sonhos, começa a sonhar acordado. Você começa a imaginar dentro de navios, dentro de oceanos, em alto mar. Eu sempre tive essas coisas assim. Na minha adolescência, então, isso pegou muito na minha adolescência. Eu estava num processo de desenvolvimento. Interessante isso. Esse período, para mim, foi um período muito forte. O ano de 1992, 92, 96, por aí, foi um período em que eu comecei a sonhar acordado, à noite. Deitava, daqui a pouco eu sabia que eu estava me vendo em uns lugares da Europa, inclusive. Até hoje ainda tem, mas não é tanto assim, né? Porque eu já me libertei de algumas coisas, inclusive até profecias. Eu tive profecias com um problema de saúde, até eu tive que me libertar de algumas coisas para não ter problema aí depois e tal. Mas
Então, na época aí estava nessa onda de nova era, essas coisas todas, nova era e esoterismo. Os anos 90 foi o ano que mais se falou de esoterismo, mais se falou de nova era, de esoterismo, de essas coisas todas, psicanálise, psicologia. Tinha alguns caras bons que faziam os programas no, na televisão, né? Foi um período em que as pessoas começaram. Olha só um pouquinho. De volta, gente, porque... Bom, é o seguinte. Então, foi um período em que as pessoas começaram a falar muito de psicologia, de psicanálise, né? Falava muito dessas coisas. E foi nesse período em que eu tive a sorte

de 2018 para cá, é que eu estou me reencontrando. Aliás, eu costumo dizer que eu estou me reinventando, né? Mas e os bailes da roça, cara? Primeiro baile da Pedra d'Água, 1980, foi no mês de agosto de 1980, foi dia 1º de agosto, 1º ou 32 de agosto, não me lembro. O meu pai tinha comprado um toca-disco, o meu chefe, eu já comentei sobre isso, o meu pai tinha comprado um toca-disco, e eu me lembro que foi em julho de 1980, que tocava de Amelinha, foi Deus que fez você da Amelinha. E eram umas 8 horas da noite. Daqui a pouco, a gente escuta o cachorro latindo lá na fazenda do seu Breno. Seu Breno era o dono da fazendinha lá da minha região. Depois foi vendida lá pro Zé Calixto e foi ampliando, comprando mais terra. Hoje é um baita no fazendão, mas era uma fazendinha bem pequenininha, não era muito grande não. Seu Breno, ele era Breno Gazzinelli. Um abraço aí pra família Gazzinelli. Teoflotone. Ele abraço para toda a família de Teoflotone, família Gazzinelli. E aí, o cachorro latiu lá na fazenda. Minha mãe falou assim: minha mãe fala, meu pai é José. José tá vindo, tá chegando. Daqui a pouco meu pai chegou com um negócio demais no braço, né? Meu pai chegou com um negócio debaixo do braço. Minha mãe, que é? Minha mãe tem mania de falar assim: que é isso, gente? Oh, meu pai chegou assim, né? Já abriu, já entrou casa dentro. Pediu a benção pra gente, né? Benção, pai. Deus abençoe. Minha mãe, que é isso aí? Negócio que eu comprei, a gente era tão pobre, né? Minha mãe, gente, como é que a gente vai pagar isso aí? A gente tá tendo dívida pra cá. Ah, deixa. E aí, o meu pai ligou o toca-disco. A primeira música foi Tristeza do Jeca. A gente começou a colocar umas coisas lá, umas músicas lá. E o Valci, meu primo, ele era assim um molecote, assim, de uns 17 anos. Deixa que a gente fala essa coisa, começa a ter que emocionar. O Valci, um molecote ali de uns 17 anos e tal. Esse pessoal tinha mania de dormir cedo, mas eles estavam acordados. Escutaram um barulho de um som tocando de noite. Aí o Valci, com aquele jeitão dele, né? Mas ô gente, aonde é que tá tocando essa música aí? Ô pai, eu acho que aquilo ali na casa de Zé Vieira. No outro dia, tava todo mundo por volta de umas 9 da manhã, todo mundo lá em casa, 9 horas da manhã. Aí meu tio, eu me lembro muito bem que meu tio Simeão chegou e falou assim: ô compadre, eu vi um som de noite, é na sua casa, você comprou um negócio aí? Meu pai tava com o toca-disco ligado. Foi o primeiro baile que eu me lembro que o pessoal brincando de noite no quintal, jogando baralho. O pessoal ia lá pra casa jogar baralho. Meu pai gostava de jogar bisca, né? Vamos fazer um baile aqui? Vamos. Meu pai falou: eu não tenho dinheiro pra fazer baile não, mas se vocês quiserem aí, cada um dá uma contribuiçãozinha. Não, eu falava, eu dou 10 quilos de açúcar, o outro, ah, eu dou não sei quanto de vinho, ah, eu dou não sei o que, ah, eu dou o café, ah, e assim fizeram a vaquinha e fizeram o primeiro baile. Naquele dia, a casa encheu. Meu pai fez um coco que chama de brejaúba. É um coco que ele dá umas palhas assim, cheias de espinhos. Meu pai foi lá, catou palha de café, bateu, ficou bem lisinho o chão e fez aquele telhado de pra encerrar aqui, né? Já vou tocar música. E fez aquele telhado

de aquele telhado de folha de coqueiro, de brejaúba. E aquilo chape-chape foi a noite toda. Foi muito bom, fogueira acesa. Foi uma das maiores confraternizações que eu já acompanhei na minha vida. Então eu me orgulho de hoje estar ser um senhor já de meia idade. E me orgulho por ter tido esse privilégio de acompanhar festas de família, sem briga, sem discussão, sem bate-boca. Só bebi umas cachaças, mas todo mundo divertia, todo mundo dançava. E fogueira acesa a noite toda. E gente comendo, tomando café, comendo requeijão. Tinha o Alfredo vendia requeijão, ele levava requeijão para vender, né? Lá no baile. E o pessoal levava os LPs de suas casas para tocar na vitrola. E para finalizar, o Nilson, né? Ele era um rapagão de quase 2 metros. E quando ele ia dançar, ele encumbucava o rosto no ombro da parceira. E meu pai era bem enérgico. Ele era bem ortodoxo. Que é isso? Que é isso aí? Não, seu Zé, tô fazendo. Você pensa que eu não tô vendo? Dança direito, moleque. Mas chegava a ser chato às vezes, viu? De tanto que ele ficava impondo condições. Ele já iniciava o baile, às vezes ele era... Até os bailes vizinhos que ele levava o tocadisco, ele ficava impondo essas condições. Virou um vício mesmo, era viciado em fazer essas coisas. Então, ao mesmo tempo que ele policiava a gente, mas ele policiava os outros também. Tinha mania do policiamento, né? Bom, obrigado você na sintonia da amiga da Rádio Vibração, na direção geral, Joaquim de Souza. A direção administrativa é do meu sobrinho e irmão Flávio Miller. Obrigado por você estar comigo. Eu sou Jaime Alfa, vou com você até às 17 horas. A nossa parte musical está entrando no ar. Vem com a gente, porque aqui, a partir de agora, é só música e aquele bate-papo alternado entre uma música e outra. E hoje foi a história que eu contei, como se fosse um diário, que um dia, se Deus quiser, eu pretendo transformar isso em um livro. Eu quero contar essa história. Não sei escrever, não sei ler o Braille, mas eu pretendo um dia contar essa história e transformar essa história num livro para deixar para as gerações futuras como era o viver nos anos 80 no Vale do Mucuri, na região da Pedra d'Água, na região da mais querida e bela Eliana. A minha adolescência, minha infância, né, que eu era apaixonado por uma menina chamada Eliana, que nunca deu a mínima pra mim, nem quero que dê. Abraço a dona Eliana, abraço pra sua família. É isso aí, vamos de música boa.

0: Muito bem, estamos apresentando o programa Show da Gente. Um abraço aí pro Celso, na sintonia da nossa programação. Ele patrulha, né, a nossa programação. Isso é muito bom quando tem pessoas assim, né? Gente, hoje eu tô meio fanhoso, rapaz. Esse negócio de temperatura aí tá esquisito aí. Você sabe que nós seres humanos temos a mania de reclamar de tudo, né? Tem uma historinha que conta que tinha um senhor que ele tinha um burro e ele vivia na companhia do seu neto. E o burro já era um animal já com uma certa idade, mas ainda aguentava ainda alguma coisa. Aí aquele senhor não tinha uma outra alternativa senão ir montado naquele burro. Aí ele disse pro neto: Ô, meu filho, é o seguinte, nós não temos um outro meio de transporte. O único meio de transporte que nós temos aqui é esse burro, mas já tá velhinho. Eu tô até com dó de colocar cangalha nele, mas a gente vai fazer o seguinte, nós vamos andando bem devagarzinho, e quando o burro cansar, a gente vai a pé. Depois a gente monta no burro e assim vai. Ou então você escolhe: eu vou montado no burro e você vai puxando. Ou você vai montado no burro e eu vou puxando. E assim eles fizeram a escolha. Os dois montaram no burro. No meio do caminho, encontrou um sujeito. Ali na beira da estrada, sabe? O pessoal fica aí andando ali, andando a esmo na beira da estrada, ele fica aí. No interior tem muito isso, né? Pensando que ainda não tem nada que fazer, sai andando pela estrada fora. E aí? Como é que é? Esse burro já tá cansado, não aguenta vocês não. Desce do burro, sai os dois puxando o burro. Os dois desceram do burro, saíram puxando o burro. Daqui a pouco, mais adiante, encontrou um outro cidadão, estava ali trabalhando. Porque faz o seguinte, monta o senhor no burro e o garoto vai puxando. Aí, o velhinho montou no burro e o neto dele foi puxando. Mais adiante, por que que vocês dois não montam no burro? Fizeram, montaram no burro. Mais adiante, uma outra pessoa. Um sai do burro e o outro sai puxando. Aí o velhinho falou: faz o seguinte, meu filho, meu neto, eu vou puxando o burro e você vai montado, tá bom? Tá bom, vô. E o velhinho foi puxando o burro. Daqui a pouco, tava um lenhador ali, vindo com uma cesta de uma história de madeira nas costas, olhou. Preguiçoso! Você não tá vendo que o seu avô já é um senhor de uma certa idade? Desce desse burro e monta ele aí, ó. O garoto: tá bom, vô. Desce do burro. Eu vou descer do burro e vou montar o senhor aqui. Tá, montou o senhor no burro. E assim foi, sucessivamente, todo mundo com uma opinião diferente. Eu costumo dizer que quem ouve todo mundo não ouve ninguém. Essa aqui é bem da verdade. E aí, de tanto que eles escutaram as conversas das pessoas, não há outra alternativa. Vou pôr o burro nas costas. Porque um fala uma coisa, outro fala outra, a gente não sabe que... Vamos fazer o seguinte, põe o burro nas costas. E assim o fizeram. Colocaram o burro nas costas. Saiu levando o burro. Daqui a pouco, ao passar à beira de um riacho, tinha uma senhora lavando roupa e ela deu uma imensa gargalhada. Mas que coisa louca! Em vez de vocês, o burro carregar vocês, é vocês, são vocês que estão levando o burro nas costas. Que dia que você já viu pegar um burro nas costas? Põe esse burro no chão e monta nesse burro, caramba. O burro, coitado, já estava cansado de ser carregado. Ele chegou de dar um relixo. De tão cansado que ele estava de ser carregado. Aí o velhinho, para finalizar, o velhinho falou assim: a partir de agora, meu irmão, meu neto, acabou esse negócio de ficar ouvindo todo mundo. Chega. Vamos, senão a gente não vai chegar em lugar nenhum. Montemos os dois no burro e vamos em direção ao mercado fazer compras. Então, existem pessoas, eu conheço aí gente que é dono de um bate-papo, um camarada aí que é dono de uma empresa de bate-papo, que tudo que fala com ele, ele acata. As pessoas que não têm opinião própria, elas sempre costumam ouvir os outros. É, sempre, sempre ouvindo os outros. Não ouve si próprio, não ouve. E eu sou um pouco meio assim nesse particular, eu sou um pouco meio rude, eu não gosto muito de ouvir opinião alheia. Quando eu sei que é uma opinião que eu vejo, que é para me ajudar, beleza. Mas esse negócio de toda hora a pessoa falar: faz isso, você vai e faz. Faz aquilo, você vai e faz. Faz aquilo outro, você vai e faz. Fala, faz, eu não sei do que lá. Você vai e faz. Chega uma hora que você não faz mais, você não faz nada. Igual existem pessoas, Celso, que enquanto ele não ouve uma opinião alheia, ele não fica satisfeito. Né? Até tem um cara aí de uma empresa de comunicação. E eu me lembro que, na época do mural, era só reclamação. O mural tá assim. Ele ia lá e mudava o mural. O mural tá daquele jeito. Ele ia lá e mudava o mural. O mural tá não sei o que lá. Ele ia lá e mudava o mural. Ah, o mural tá assim. Ele ia lá e mudava. Ah, essa quantidade enorme de... Essa quantidade de essa quantidade de minutos... Isso é chato, porque não sei o quê, porque só o gengibre fala, mas ninguém fala mais. Ele ia mudar o mural, colocava a mensagem de 1 minuto e meio. Ah, mas 1 minuto e meio tá pouco. Ele ia lá e mudava o mural, colocava o mural para 5 minutos. A pessoa que não tem opinião própria. O Celso sabe de quem estou falando. Não precisa nem falar. Aí eu cheguei até a conclusão de pensar, pô, esse cara não tem opinião própria, ele não sabe dizer não. Isso eu não posso, quem manda aqui sou eu, quem manda nessa empresa aqui sou eu, e vai estar daquele jeito. É claro que eu não vou chegar no bate-papo e dizer isso para ele, mas às vezes dá vontade de falar isso para ele, para o fulano. Você sabe qual é o seu problema, o seu mal? É que você acredita que você acolhe a opinião de todo mundo. Todo mundo fica: ah, fulano, faz isso. Ah, fulano, faz aquilo. Ah, fulano, faz aquilo outro. E nunca ouve. Então, para finalizar aqui, eu repito, eu falei e vou repetir. Quem costuma ouvir todo mundo, dificilmente consegue ouvir a si mesmo. Rapaz, quem costuma ouvir os outros, não consegue ouvir a si próprio. Isso não quer dizer que a opinião do outro não tenha valor. A opinião do outro tem valor. Só que ao ouvir determinados conselhos ou determinadas orientações, procure uma pessoa específica para você ouvir. Alguém que você pode dizer: não, esse cara é coerente no que ele fala, esse cara ele tem uma certa razão quando ele fala. Mas nunca ouvir todo mundo, porque todo mundo tem uma opinião diferente. Se alguma coisa está ruim, fala que está ruim. Se alguma coisa está ruim, fala que está bom. Se alguma coisa está bom, fala que precisa melhorar. Quando melhora, fala que melhorou demais. Quando melhora demais, fala que tem. Quando volta pro ruim, fala que tem que estar tá bom. Quando vai pro bom, fala que tá ruim. E assim vai. Você não sabe o que fazer com pessoas que, quando você não tem, digamos assim, quando você não tem um controle das opiniões, digamos assim. Toda opinião, ela tem que ter um certo controle. Você não pode deixar todo mundo falar de tudo pra você. Não tem esse direito, né? Não tem um ditado que diz que se conselho fosse bom, ninguém dava, vendia? É. Isso não quer dizer que você não deva ouvir as pessoas. Ouça. E mesmo você ouvindo opiniões diferentes, procura filtrar e até fazer dessas opiniões tirar conclusões e pegar essas opiniões, mesmo elas sendo divergentes, e formar sua própria opinião, pegando um pedaço de cada coisa que você ouviu e vai construindo a sua própria opinião. E assim por diante. Vamos pro quadro Talento Acontece? Tem gente que já tá na expectativa. Vamos pro quadro Talento Acontece. Música nova, música inédita, composição minha. Composição inédita. Deixa o amor cuidar de nós. É uma musiquinha meio gospel, assim, mas bem bacana, viu? Vamos ouvir.
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0: 9:57.
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0: Muito bem, você está ouvindo o programa Show da Gente, aqui pela sua rádio Vibração. Você sabe que eu gravei uma vinheta nova, que tem várias, a grade de programação, né, que anunciando vários horários da programação. E em breve a gente vai estar renovando as páginas comerciais lá das... Eu vou estar renovando lá, inclusive o anúncio dos horários, de vários horários da programação da Web Rádio Antena Vibração, vai estar incluso no anúncio, né? Show da Gente, Vibração 9, Juntos na Noite. Celso, eu não achei a música, eu não troco, eu não vendo, porque eu vou ter que pegar no celular, tá, menino? Vou ter que pegar no celular, menino! E vou passar pro computador, viu, meu filho? Porque tá difícil de achar a música aqui. Eu falei pra você que eu ia achar a música, mas acabei não achando não, tá, meu filho? Então nós vamos fazer o seguinte. Eu vou pegar a música, o Vestitum Paraíba aqui. Nós vamos tocar um sonzinho aqui que é a Estrela de Primeira Grandeza, a versão acústica que a gente já tem aqui guardada aqui. Pra depois nós pegar... E trazer a música inédita aqui. Aliás, a música não é tão velha, não é tão nova assim. A música que eu compus foi em 2005, tá? Não foi eu não, foi Joaquim, tá? O Jaime Aspa, que compôs a música em 2005. Então nós vamos fazer assim, nós vamos pegar essa música que tá tocando aí, que vai tocar agora, daqui a pouquinho a seguir. E vamos tocar ela depois e nós vai pegar a música Estrela de Primeira... Eu não troco, eu não vendo. E vamos tocar. Por enquanto o velho vai tocar pra vocês e Estrelas Cadentes. Aliás, deixa eu falar uma coisa pra vocês. Gente, tá começando festa junina. E eu vou passear lá em Arraiá de Puxão, no interior da Paraíba, Arraiá de Puxão. Você sabe que Arraiá de Puxão é o seguinte, eu vou te falar para vocês por que Arraiá de Puxão tem esse nome, Arraiá de Puxão. Lá tem uma família, uma família de gente brava lá, e seu José Puxão, Maria Puxão, Roberto Puxão, Antônio Puxão, as famílias dos Puxões. Lá puxava todo mundo. E era um pessoal meio bravo, Um dia, deixa eu contar para vocês o que aconteceu. Eles fizeram 30 policiais correr. Foi. Os policiais chegaram lá na cidade, no, na região, na época era um povoado. E ainda hoje é um povoado, ainda Arraiá de Puxão, ainda hoje é um povoado. Chegaram pessoal lá, policiais lá, todo mundo armado de carabina, de fuzis, né? Carabina, de espingarda, de revólver, cada revólver importado, rapaz, cada nome esquisito, não dá nem pra falar, que eu não sei falar inglês, né? E a família a família Puxão tava lá, bagunçando na cidade. Aqui quem manda é nós. Eu dizia, né? Nós respeitamos família, mas quando nós temos que bagunçar aqui, quem manda é nós. Os policiais chegaram na cidade e cismaram de enquadrar os caras, né? Os valentes, né? Cismaram de enquadrar os valentes. Sabe, César? Aí o que aconteceu? Aconteceu que um foi e buscou uma faca, o outro foi e buscou uma foice, o outro buscou um machado, o outro buscou uma... o outro buscou uma pá, o outro buscou uma picareta e quem não tem a picareta pegou um pedaço de pau e foram em cima dos soldados, sabe, meu filho? Mas só via a gente correndo. Guardaram as carabinas, guardaram os revólveres, guardaram os fuzis, guardaram até as metralhadoras. Tinha uns policiais de metralhadora, uns 30 policiais lá em Arraiá de Puxão pra prender a família. E não conseguiu prender não, meu menino. Não conseguiu prender não. Pessoal de Arraiá de Puxão, pessoal bravo pra caramba, viu, menino? Eu tenho orgulho de ser de Arraiá de Puxão, meu filho. Hoje eu tô aqui em São Paulo, mas qualquer hora dessa eu vou embora lá pro interior da Paraíba, lá pra Arraiá de Puxão, comer rapadura, tomar banho de açude. Eu vou montado na minha jumenta. Já falei isso aqui um monte de vezes. Vou montado na minha jumenta. E já mandei comprar a jumenta também pro Cecinho andar montado na jumenta dele. Inclusive, já mandei colocar a bateria na jumenta. Mandei colocar a bateria na jumenta do Celso também. Já tá tudo certinho. A bateria na jumenta. Mandei colocar farol novo na jumenta. E que é jumenta assim, nós que somos lá do interior da Paraíba, até jumenta lá em Arraiá de Puxão, até jumenta tem farol. Jumenta tem bateria. E lá em Arraiá de Puxão, lá em Arraiá de Puxão, tudo é diferente, viu, meu filho? Lá tudo é diferente. Até piranha tem cor, tá? No açude lá de Arraiá de Puxão tem piranha loura, piranha morena, piranha mulata, piranha preta, piranha branca. Na piranha de tudo quanto é jeito. Aliás, se vocês quiserem, é só me encomendar. Eu, quando voltar de Arraiá de Puxão, eu trago umas piranhas pra vocês. Homem de música. Ah, minha Nossa Senhora. Ai, ai, ai. Quanta porcaria. Ai, ai. Bom. Continue com a gente. Você vai fazer rádio assim, rádio você tem que fazer. Você sabe que deu um cara lá na Rádio Verdes Mares, o João Inácio Júnior, que é um concorrente do horário. Ali já terminou, já acho que já terminou o programa dele. E ele é um dos caras mais engraçados do rádio. Ele dá informação e tudo. É, lê manchete de negócio de revista, jornal. E ele é um. E ele faz uma farra, né? Não tem quem não ri do João Inácio Júnior, que é muito engraçado demais. Eu aprendi, eu peguei assim, ele como essa inspiração assim, para fazer um rádio assim, mais dinâmico. Como é também meu grande amigo Francisco Pereira, o Baiano do Jegue, né? Grande gente boa, não sei o que aconteceu com o Baiano, se alguém souber alguma notícia do Baiano do Jegue, dá um toque aí para mim, porque outro dia eu liguei a Rádio Metropolitana de madrugada e tava lá no horário do Baiano do Jegue o seu Silvio Sanzoni. Eu levo um abraço pra família Sanzoni, da Rádio Metropolitana, né? Aqui de Mogi das Cruzes. Bom, vamos pro quadro Talento Acontece? Com a música minha, composição minha, mas é versão acústica, né? Eu, Estrela de Primeira Grandeza, como eu falo, essa inteligência artificial do Gemini, do Flow Music, do Google Flow Music, não é muito boa, não. Mas vamos aqui de boa, tocar a música. Daqui a pouco tem Eu não troco, eu não vendo, tá bom?
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Muito bem, estamos apresentando o programa Show da Gente. Daqui a pouco tem Vibração Notícias. Rapaz, o celular da Samsung aqui, para você conectar ele ao computador, tá difícil. Ele não exibe mais, ele não deixa mais você conectar, transferir os dados para o computador. Você tem que ir lá nas convivas. O pior é que o menu da acessibilidade sumiu, cara. Você não tá conseguindo mais achar. Só a gente vai ficar atualiza aqui, atualiza aqui, atualiza lá, e aí você não consegue mais achar nada. É ruim demais, tá ruim demais, mas vou ver o que eu posso fazer aí. É isso aí, tamo junto. Vamos de música boa. Daqui a pouco vou ver se eu consigo pôr a música ainda hoje, mas tamo juntos aí.

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0: 16:50.
1: Muito bem, esse é o programa Show da Gente. Hoje, cara, tô tão enrolado aqui que eu acho que não vou nem apresentar o noticiário. Vou direto com música mesmo, até as 19 horas, tá? E tão enrolado que eu tô aqui. A música não é Eu Não Troco, Eu Não Vendo. O nome da música é E Virou Amor. Tudo começou na brincadeira, mas eu vou tocar a versão 1. A versão de número 1, que tem duas versões. Tem a versão 2 e a versão 1. Eu vou tocar a versão número 1, que é bem bonitinha. Que na realidade foi essa música derivada de uma música que eu fiz, chamada Tudo Começou na Brincadeira e Virou Amor, né? Eu recordo aquele dia em que conheci você. Pegamos a nos conversar, começamos a nos entender. Tudo começou na brincadeira e virou amor. Só que aí eu fiz uma gravação. Aconteceu que a gravação não ficou do jeito que eu queria. Pedi para dar uma melhorada e saiu essa pérola. Foi bem interessante. Vamos ouvir então no quadro Talento Acontece. Composição de Joaquim de Souza, ano 2025. A música E Virou Amor, Tudo Começou na Brincadeira. Vamos ouvir.
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0: 19 horas e 49 minutos.
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